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18: Na próxima segunda-feira, no Espaço Cidadania da Câmara Municipal de Varginha, o Grupo GPS vai promover uma seleção de vagas para serviços gerais. O horário é das 8h30 às 11 da manhã. As entrevistas serão feitas pela própria empresa. Os candidatos devem levar currículo atualizado e documentos pessoais. Quem não tiver currículo pode utilizar os computadores e a impressora disponíveis no local. Também é possível enviar o currículo pelo e-mail espacocidadania@varginha.mg.leg.br. Ronaldo Trombini, Repórter Melodia.
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7: O técnico desportivo da Secretaria de Esportes e Lazer de Varginha, o professor Wendel de Oliveira Silva, concluiu uma importante capacitação na área de gestão do futebol. O curso foi realizado na sede da CBF, a Confederação Brasileira de Futebol, e teve início em outubro do ano passado. Durante a capacitação, Wendel estudou temas como gestão de clubes, planejamento estratégico, finanças, marketing, direito esportivo, inteligência de dados, SAF, futebol feminino e formação de atletas. O curso também reuniu profissionais de clubes e organizações do futebol brasileiro e internacional. No encerramento, os participantes fizeram uma visita técnica ao Ninho do Urubu, o centro de treinamento do Flamengo. Para Wendel, a experiência trouxe novos conhecimentos e troca de experiências que poderão ser aplicados no trabalho desenvolvido aqui em Varginha, especialmente na formação de jovens atletas. Wendel é funcionário efetivo da Prefeitura desde 2005 e tem trajetória de atuação no futebol de Varginha e região. Ronaldo Trombini, repórter Melodia.
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Muito boa noite a todos os ouvintes e internautas da Rádio Educativa Melodia FM. Precisamente às 22h02 desta noite maravilhosa de 19 de setembro de 2026, convido você, ouvinte, você internauta, a participar com a gente do Sábado Romântico, o seu programa de todas as noites de sábado, com a produção e apresentação do professor Fred. Falando ao vivo com os estúdios e transmissores localizados à Rua Radialista Gilberto Lima, número 50, Vila Paiva, Varginha, Minas Gerais, Brasil, é a Rádio Melodia FM, enviando música de primeiro mundo para vocês ouvintes, vocês internautas. Na programação desta noite, vocês vão conferir o melhor dos flashbacks nacionais e internacionais, sucessos que encantaram os anos 80, 90, as novidades românticas da atualidade, tradução simultânea. Tudo isso você confere aqui no Sábado Romântico, o seu programa de todas as noites de sábado. E vamos com muita música romântica nessa primeira sequência, que vai deixar seu coração batendo mais forte, chegando a todos os internautas, a todo o sul de Minas, para minha querida família, meu querido pai Ítalo, minhas queridas irmãs Monique, Louise, Helene, as minhas queridas sobrinhas Gisela, Isabela e Giovana, também o querido sobrinho Dylan, aos queridos cunhados, o Alex Roberto Robson, muito obrigado pela audiência, também aos casais apaixonados curtindo a sintonia, a querida professora Beatriz, ao grande professor Evandro, muito obrigado pela audiência de vocês, a querida Daniela Santos, ao grande Zé Henrique, sempre ligadinhos na nossa programação, o Otávio, a Bianca, o Henrique, também o Alan, a Rose e a querida Helena, também a família do grande Bruno Petequeiro, curtindo a sintonia, ao Renato Amarante, a querida esposa, professora Elaine Biancastelli, ao filho João Otávio, toda a família curtindo a sintonia, também ao grande Luciano Petequeiro, a querida Cris, a princesinha Alice, ao grande João, também ao Valdir Vinhas, a querida esposa, Ana Maria, as queridas filhas Amanda, Adriene, participando sempre com a gente, a vocês ouvintes, vocês internautas, a querida professora Nelma, também ao filho Guilherme, curtindo a nossa programação, a querida professora Sandra Ferreira, chegando para vocês e para você, grande Adilson, toda a sua família, Lifelines, com a banda norueguesa Ha, no Sábado Romântico.

Tá aí o grande sucesso de Luca, Suzana e Vega, aqui no Sábado Romântico, que foi para toda a família do Matheus, no bairro Nossa Senhora de Fátima, curtindo a sintonia, e também especial para o grande Adilson, da Rádio Mantiqueira, em Poços de Caldas, curtindo a nossa programação. Agora chegando, roupa nova no Sábado Romântico. Música.

É isso aí, você curtindo o Sábado Romântico pela Rádio Educativa Melodia FM 102,3 MHz, a frequência que deixa o seu coração batendo mais forte. E com a produção e apresentação do professor Fred, ouvimos precisamente às 22 horas e 26 minutos desta noite maravilhosa de 19 de setembro de 2026, o sucesso da banda norueguesa Ha com Lifelines, que também foi para o Matheus, curtindo a sintonia no bairro Nossa Senhora de Fátima. Muito obrigado pela audiência de vocês. E também para a querida professora Clarice de Lima, ela que comemora aniversário nesta noite de 19 de maio, de setembro de 2026. Forte abraço a você, querida Clarice. Muitas realizações, muita saúde, muitos, muitos anos de vida. Forte abraço para você, para o Álvaro, Letícia, o Samuel, a toda a sua família. E muito obrigado pela audiência de vocês. Na sequência, nós ouvimos ainda Suzane Vega com Luca, Anjo com Roupa Nova, a banda Supertramp com Supertramp interpretando The Logical Song. Essa foi especial também para a querida Jaque, ao grande Carlos Fernando, curtindo a sintonia. A minha querida família Mansa em Baipendi, ao querido tio Carlos, ao Henrique, ao Lucas, à Páscoa. Também especial a tia Tereza, a tia Maurília, a querida Luciana, a querida tia Mara, a querida Ana Rita, o Eduardo, a Cíntia, muito obrigado pela audiência de vocês, ao grande Júlio, a querida Juliana, ao grande Yuri, a querida Tivana, ao querido tio Zé Maria, a querida tia Emília, também curtindo a sintonia, a toda a minha querida família Manso, muito obrigado pela audiência. E fechando essa sequência, nós ouvimos ainda a banda Roxette com Listen to a Heart. Essa foi também para o Vamir, a toda a sua família, curtindo a sintonia. Ao grande Maguinho também, a Mara, ao Thales, ao João Pedro, a todos do Catanduvas, a querida Mônica, ao grande Marco, ao Renan, Rodrigo, a Milena. Muito obrigado pela audiência de todos vocês. Participando com a gente também, novamente, a querida Daniela Santos, ao grande Zé Henrique, muito obrigado pela participação de vocês, ao grande Otávio, a Bianca, o Henrique, a Rose, a Helena, o Alain, muito obrigado pela participação de vocês. Um alô especial também a todo o sul de Minas, curtindo a nossa programação, a querida professora Fátima Vale, em Santa Rita do Sapucaí, a querida Ione Souza, em Itabuna, no interior da Bahia, muito obrigado pela participação de vocês. Ao Adilson, da Rádio Mantiqueira, participando com a gente, a querida Ieda, no bairro Santo Augusto, em Poços de Caldas. Chegando para vocês, também para o Menorte, a querida Filomena, ao João, a Custódia, a Poliana, Abba no Sábado Romântico.

Tá aí o sucesso de Dionne Warwick no sábado romântico Begin the Begin. Essa também foi especial para o grande professor Pedro Bartolomei e toda a sua família curtindo a sintonia no sábado romântico. Muito obrigado pela audiência de vocês. Essa foi também para você, paizão, para a querida irmã Cláudia em Vassouras e a todos os fãs de Dionne Warwick.

É o Sábado Romântico, trazendo para vocês ouvintes, vocês internautas, o melhor da música romântica nacional, internacional, sempre nas suas noites de sábado, para você conferir até meia-noite, com a produção e apresentação do Professor Fred. Ouvimos precisamente às 22 horas e 47 minutos desta noite maravilhosa de 19 de setembro de 2026, o sucesso da banda sueca ABBA com Noemi No You, seguido de Húrame com Joana, interpretando belíssimamente essa linda balada espanhola. Essa foi para você, paizão, a todos apaixonados da língua espanhola e a voz belíssima de Joana, que encanta geração a geração com o seu timbre único. Então, essa foi para você, paizão, e a todos apaixonados curtindo o Sábado Romântico. E na sequência nós ouvimos ainda Dionne Warwick com Begin the Begin e Semavi com Adamo, música francesa no Sábado Romântico. Essa foi um especial para a querida Elidiane, o grande Wallace, curtindo a sintonia. Também a querida filha Maria Eduarda, também aos seus pais, grande Wallace, a Dona Maria das Graças, ao seu José Pala, suas queridas irmãs, meu muito obrigado pela participação de vocês. Também curtindo a sintonia pela internet em Divinópolis, a querida Maria Fernanda, ao grande Rogério, a querida Flávia, então meu muito obrigado pela participação de vocês. Também novamente a querida Cris, ao Luciano Petequeira, a princesinha Alice, ao grande João, meu muito obrigado pela audiência de todos vocês. Participando com a gente também no Parque Rinaldi, a querida Adriana, ao grande Devair, também aos filhos queridos, Aline, também o Alisson, a querida Juliana, ao grande Francisco. Chegando para vocês e a todos os fãs de Peter Cetera, essa também vai para a querida Lígia, a querida Lúcia, ao grande Júnior, também a querida Tierney, ao Felipe, Elisa, ao Matheus, a querida Luísa, o Dalton, a Ana, o Gustavo, a toda a sua família, Tierney. Chegando para vocês, Glory of Love, com Peter Cetera, no Sábado Romântico.

Rita e Phil Collins num sábado romântico, que foi para a querida Rita e toda a sua família, e também para o grande Wilson, a querida Giovanna e o grande William, curtindo a sintonia do sábado romântico.

É isso aí, você curtindo o Sábado Romântico pela Rádio Educativa Melodia FM 102,3 MHz, a frequência que deixa o seu coração batendo mais forte. E com a produção e apresentação do professor Fred, ouvimos nessa terceira sequência desta noite de 19 de setembro de 2026, The Glory of Love com Peter Cetera. Também Phil Collins com True Colors. Essa foi um especial também para o casal apaixonado, a querida Giovana, ao grande Wilson e ao filho querido William. Muito obrigado pela audiência de vocês. E fechando essa sequência, Clayton e Cledir, aqui no Sábado Romântico, com Fonte da Saudade. Essa foi também para a querida professora Brígida, curtindo a sintonia. Também a querida Zilda, na Vila Mendes. Muito obrigado pela sintonia, querida Zilda. Um alô especial também a Giovana, ao grande Miguel, ao Clodoaldo, a Melissa, ao Nestor, ao Rafael. E muito obrigado pela audiência de vocês. Também ao grande Luiz Henrique, a querida Priscila, meus afilhados, ao Henrique, ao Luiz Augusto. E muito obrigado pela participação de vocês. A querida Marluce também, curtindo a sintonia com toda a sua família. Também a querida Cecília, no Jardim Sion. Muito obrigado pela audiência de todos vocês. E a gente vai para o intervalozinho, daqui a pouquinho a gente volta com mais música na 102,3. Vocês ouvintes, vocês internautas, não saem da sintonia.

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11: O tradicional ginásio Braga Jordão, também conhecido como Minhocão, em Varginha, começou a receber obras de revitalização. O espaço, que esteve fechado por anos, é um dos principais equipamentos esportivos da história da cidade e já recebeu competições, jogos escolares e diversos eventos. Segundo o prefeito Leonardo Ciassi, a revitalização tem o objetivo de devolver o ginásio à população com mais segurança e infraestrutura adequada para o uso atual. A obra foi possível após a doação definitiva do imóvel do antigo VTC ao município de Varginha. Por enquanto, não há uma data definida para a conclusão e a reinauguração, mas, segundo a prefeitura, os trabalhos já estão em andamento. Ronaldo Trombini, repórter Melodia.
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Já voltamos rapidinho do intervalo e vocês ouvintes, internautas, curtindo a música de Kessler ao fundo, a música Cry for Help, que é o carro-chefe do Sábado Romântico, que já estamos há 22 anos no ar, curta um pedacinho da música de Kessler, Cry for Help. Participando com a gente na Tiradentes, a querida Dulcineia e toda a sua família, muito obrigado pela audiência de vocês. Também o Carlos, a Luísa, no São Geraldo, participando com a gente. Muito obrigado pela audiência de todos vocês. No Novo Horizonte, a querida Silvia, o grande Paulo, muito obrigado pela participação de vocês. A querida tia Cláudia, o Antônio. Também a querida Tita, a querida Ana Cristina, o grande João Botrel. Também a querida tia Bebê, o Mauro, o Eduardo. A toda a sua família, a querida tia Cláudia. E querida tia Bebel, meu muito obrigado pela audiência de todos vocês. Você que está comemorando aniversário, né? Esta noite de 19 de setembro de 2026, está com seus familiares, sua esposa, esposo, sua namorada, namorado, seus filhos, seus irmãos, seus sobrinhos, seus tios. Você que está trabalhando nessa noite de sábado e as ondas na sintonia da 102,3 MHz, muito obrigado pela sua sintonia e companhia. Participando com a gente a querida Rosângela Conde. Muito obrigado pela audiência de vocês, querida Rosângela. Forte abraço também à querida Vanilda, à querida Letícia, ao grande Pedro, ao Júlio. Também ao Dr. Ricardo Ibeiro Caselato, a dona Nancy, seu Hélio. À querida Daniela, à querida Isabela, ao grande Lorenzo. Muito obrigado pela participação de vocês. Curtindo a sintonia, o grande Décio Fonseca, ao Daniel, à querida Cíntia, à querida Carolina. Muito obrigado pela participação de todos vocês. Um alô muito especial para a querida professora Thaís Baldan, curtindo a sintonia. Muito obrigado pela audiência de vocês. Um alô também especial para o grande Cleiton, ao grande Afonso, curtindo a sintonia. Muito obrigado pela participação de todos vocês. E vamos com mais música na 102,3. Chegando a todos apaixonados, essa vai também para o grande Vamir no Catanduvas, a querida Nadir, toda a sua família, todos os fãs da Diana Ross, chegando, Missing You no Sábado Romântico.

Tá aí a linda balada de Elton John com Little Jeannie no Sábado Romântico, que foi para a querida Sueli, ao César Conde, curtindo a sintonia, toda a sua família, e também para a querida professora Simone Isabel, curtindo a sintonia, também ao professor Paulo Júnior e toda a sua família. Muito obrigado pela audiência de todos vocês.

É o Sábado Romântico trazendo para vocês ouvintes, vocês internautas, o melhor da música romântica nacional, internacional, até meia-noite. E com a produção e apresentação do professor Fred, ouvimos precisamente às 23 horas e 30 minutos desta noite maravilhosa de 19 de setembro de 2026, o sucesso de Diana Ross com Missing You, que foi especial para a querida Ione, ao grande Devaldo, casal apaixonado que eu admiro muito, a querida Carol, querida doutora Ana Caroline Vinhas Silva, curtindo a sintonia. Forte abraço a vocês, meu muito obrigado pela audiência. Na sequência, nós ouvimos ainda Elton John com Little Jeannie, Mordida de Amor com Yahoo. Essa foi Clayton curtindo a sintonia, e a querida professora Thaís Baldan, professora de língua inglesa, curtindo a sintonia. Também para todos os seus familiares, aos amigos, em especial o Afonso Moreira, que é fã incondicional da banda Yahoo. Muito obrigado pela audiência, grande Afonso. E fechando essa sequência, Only Yesterday com os irmãos Richard e Karen Carpenter. Essa foi para a querida professora Brígida, curtindo a sintonia com toda a sua família. Também a querida Ninha, a querida Isabela, ao grande Tiago, em Baipendi, curtindo a nossa programação. Também a nossa querida família Manso, meu muito obrigado pela audiência de vocês. E também, novamente, para a querida Ione, ao grande Devaldo e a querida Carol, um meu muito obrigado pela participação de todos vocês. Participando com a gente novamente a querida Zilda na Vila Mendes. Forte abraço a você, querida Zilda. Um alô especial também ao Nestor, a Melissa, que vai ser mamãe novamente. Então, meu muito obrigado pela participação de vocês. A querida Giovana, também ao grande Miguel, fã incondicional das aulas de matemática com o professor Fred. Então, um forte abraço a vocês, meu muito obrigado pela sintonia. Também curtindo a nossa programação, a querida professora Deviene Isidoro, sua querida irmã Luciane Isidoro, ao grande Wagner, curtindo a sintonia também, seu irmão, querida Deviene. A querida professora Lúcia Beloma, em Cambará, no estado do Paraná, curtindo a sintonia pela internet. Novamente, a querida professora Sandra Ferreira, no Bom Pastor, ligadinha na nossa programação. A querida Neuza, ao grande Carlos, ao Carlos Henrique, a querida Gabi, a querida Rita, na Praça São Charbel, a querida Mônica, ao grande Marco, o Rodrigo, a Milena, o Renan. Também a querida Rita, sempre ligadinha na sintonia. A querida Marisete, ao grande Ricardo, ao grande Francisco, também ao grande Gilson, à querida Flávia, ao grande Eduardo, curtindo a sintonia e toda a sua família. Chegando para vocês e a todos os fãs de Tim Moore, essa vai também para você, paizão. Yes, no Sábado Romântico.

Daí Tim Moore no Sábado Romântico, que foi também para a família do grande Daniel, primo motoboy, curtindo a sintonia, e é toda a sua família. Agora chegando, Jim Diamond no Sábado Romântico, para toda a família do grande Diego Moreira e todos os amigos. Chegando, Should Have No Better, na 102,3.

É isso aí, você curtindo o Sábado Romântico pela Rádio Educativa Melody FM 102,3 MHz, a frequência que deixa o seu coração batendo mais forte. E com a produção e apresentação do professor Fred, ouvimos precisamente às 23 horas e 52 minutos desta noite de 19 de setembro de 2026, Tim Moore com Yes, seguido de Jim Diamond com I Should Have No Better, depois Nothing Compares to You com Sinead O'Connor. Essa foi atendendo a pedidos de todos os ouvintes do PAC Rinaldi, em especial a querida Adriana, ao grande Devaíra, a querida Juliana, ao grande Alisson, Aline, ao grande Francisco. Muito obrigado pela participação de vocês, a querida Jaque, ao grande Carlos Fernando, também curtindo a nossa programação, a querida Eveline Marcelino, ao grande Eliseu, então muito obrigado pela audiência de vocês. E fechando essas sequências, Zizi Posse, interpretando a música de Rod Stewart, I Don't Wanna Talk About It. Essa foi pro grande Adilson Reis Mesquita, a querida Vera, ao Ângelo, ao Leandro, ao Tiago, também as princesinhas Carol, Laura, ao grande Davi, ao grande Miguel, também suas queridas irmãs, grande Adilson, a Dalgisa, a Flávia, a Silvana, a Ângela, a toda a sua família. Muito obrigado pela audiência, as queridas noras, a Grazi e a Letícia, muito obrigado pela sua participação. E fechando essa sequência, Evergreen com Barbra Streisand, essa foi também para você, grande Adilson, a toda a sua família, e também para a querida Carol, no Bom Pastor, curtindo a sintonia com todos os seus filhos queridos, o Luan, a Nicole, o Kaique, também a querida netinha Lorena, ao seu pai Carlinhos também, muito obrigado pela participação de vocês. E também para a querida professora Ana Paula Trindade, a querida filha Maria Eduarda, ao grande Luiz Fernando, ao Luiz Gustavo, a toda a sua família, querida Ana Paula, o meu muito obrigado pela audiência. Participando com a gente novamente a querida Rosângela Conde, ao grande César Conde, a querida Sueli, curtindo a sintonia, também a querida Letícia participando com a gente, ao grande Pedro, a querida Vanilda, ao grande Júlio, muito obrigado pela audiência de vocês, querida Rosângela. Também a querida professora, novamente Simone Isabel participando com a gente, ao grande professor Paulo Júnior. Também a querida professora Lúcia Belomem Cambará, muito obrigado pela participação de todos vocês. Chegou o momento da tradução simultânea desta noite de 19 de setembro de 2026. Essa vai para toda a família do grande Christian Teixeira, a querida irmã Priscila, ao grande filho João Lucas, a toda a sua família, grande Christian. Também para a querida Zilda na Vila Mendes, ela que é fã das músicas italianas, ao grande Ricardo, a querida Keila, também ao grande Diego Moreira, a querida Dayana, curtindo a sintonia, a querida Luciana, a querida Pilar, a todos da Francisco Navarra, e a todos os fãs da música italiana. Chegando para vocês e também para você, grande Adilson, e toda a sua família, Dove Vai, com o professor Fred, traduzindo ao vivo aqui no Sábado Romântico, para você conferir.

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aí a tradução simultânea da música do saudoso Mango, Dove Vai, vencedora para melhor orquestração e arranjo no Festival de San Remo, na Itália. Dove Vai, onde você vai? Essa foi para todos os fãs da música italiana, para você também, grande Adilson, a toda a sua família, para a querida Zilda na Vila Mendes, e também especial para o grande ouvinte e ex-aluno do professor Fred, ao Luiz Barucci, curtindo a sintonia, o Barucci. Forte abraço a você, grande Luiz, ao seu irmão Eduardo, seus pais, seus familiares, sua querida esposa curtindo a sintonia, também a toda a sua família, seus filhos. Muito obrigado pela sintonia e audiência, e a todos os fãs da música italiana. Participando com a gente novamente, recebemos a mensagem de participação do Sábado Romântico, parabenizando o Sábado Romântico, novamente a querida Dulcineia, na Rua Tiradentes, também ao grande Daniel, primo Motoboy, curtindo a sintonia. Forte abraço a você, grande Daniel, a toda a sua família. Também novamente a querida Rosângela Conde. Valeu, paizão. Muito obrigado pela sintonia e audiência. Beijão para você, beijão para as minhas queridas irmãs Monique, Luiz e Helene. Beijão para as minhas queridas sobrinhas Gisela, Isabela e Giovana. Beijão para meu querido sobrinho Dylan. Forte abraço também aos meus queridos cunhados, o Alex Roberto Robson, a toda a minha família. Muito obrigado pela audiência. A vocês ouvintes, vocês internautas, muito obrigado pelo carinho e a participação nas noites aqui do Sábado Romântico, com a produção e apresentação do professor Fred. Faço convite, próximo sábado, dia 26 de setembro, tem mais música romântica aqui na Rádio Melodia FM a partir das 22 horas, com mais um Sábado Romântico. Bom final de semana a todos e até o próximo sábado, se Deus quiser.

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2: 0 hora e 3 minutos.

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2: Uma hora

0: 1:27.
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2: 2 horas e 2 minutos.

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2: 3 horas e 6 minutos.

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3: 4 horas e 9 minutos.

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16: 5 horas e 2 minutos.

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vamos consagrar-nos a Nossa Senhora, quem se consagra à Virgem e aos santos está se consagrando a Jesus, porque Nossa Senhora e os santos são apenas participação dessa vida infinita que brotou na eternidade. Ó Maria Santíssima, que em vossa imagem milagrosa de Aparecida espalhais inúmeros benefícios sobre o Brasil, eu, embora indigno de pertencer ao número dos vossos servos, mas desejando participar dos benefícios da vossa misericórdia, prostrado a vossos pés, consagro-vos o entendimento para que sempre pense no amor que mereceis. Consagro-vos a língua para que sempre vos louve e propague a vossa devoção. Consagro-vos o coração para que depois de Deus vos ame sobre todas as coisas. Recebei-nos, ó Rainha incomparável, no ditoso número dos vossos servos. Acolhei-nos debaixo da vossa proteção. Socorrei-nos em nossas necessidades espirituais e temporais, e sobretudo na hora da nossa morte. Abençoai-nos, ó Mãe Celestial, e com vossa poderosa intercessão fortalecei-nos em nossa fraqueza, a fim de que, servindo-vos fielmente nesta vida, possamos louvar-vos, amar-vos e render-vos graças do céu por toda a eternidade. Assim seja. A bênção. Abençoar todas as fontes que a fonte eterna fez brotar, pela intercessão de Nossa Senhora Aparecida, Rainha e Padroeira do Brasil. A bênção de Deus Todo-Poderoso, Pai, Filho e Espírito Santo, desça sobre vós e permaneça sempre. Amém.

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5: 6 horas e 54 minutos.
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5: 6 horas e 56 minutos.
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1: Valorizando o que se tem. O dono de um pequeno comércio, amigo do poeta Olavo Bilac, uma das maiores figuras do parnasianismo brasileiro, abordou-o na rua. Senhor Bilac, preciso vender meu sítio, aquele que o senhor conhece tão bem. Será que poderia redigir um anúncio para o jornal? Bilac apanhou o papel e escreveu: vende-se encantadora propriedade, onde cantam os pássaros ao amanhecer no extenso arvoredo, cortada por cristalinas e marejantes águas de um ribeirão. A casa, banhada pelo sol nascente, oferece a sombra tranquila das tardes na varanda. Meses depois, Bilac voltou a encontrar o homem e perguntou se havia vendido o sítio. Nem pensei mais nisso, respondeu ele. Quando li o anúncio, percebi a maravilha que tinha. Às vezes desprezamos as coisas boas que possuímos e vamos atrás da miragem de falsos tesouros. Olhe em sua volta. Valorize o que tem, as pessoas amadas, os amigos com os quais pode de fato contar, o conhecimento que adquiriu, sua boa saúde e as belezas da vida, que são verdadeiramente seu mais precioso tesouro.
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0: Muito bom dia, meus amados ouvintes e irmãos. Que a paz do Senhor esteja com todos vocês. Bom dia, Varginha. Bom dia, Sul de Minas. Bom dia, Brasil. Bom dia, mundo. Bom dia, meu Deus. Bom dia, vida. Bom dia, fé. Bom dia, família. Manhã mais gostosa sempre será aqui na Top do Sul de Minas, hein? 102,3 Rádio Melodia, com o nosso programa musical gospel. Meu Deus.
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0: Sempre agradecer a ti, Senhor, por abrir os meus olhos. Mais um dia, mais uma manhã abençoada aqui na Rádio Melodia.
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0: É, Senhor, se eu te tenho, eu tenho.

É, falou tudo, hein? O melhor começo é, começar conversando com Deus. Deus é maravilhoso, vem comigo, meu povo. Eu sou o Mariano Maracá, estarei com você até as 9 horas, trazendo o melhor do mundo gospel. Louvores que marcaram a sua vida, que vão edificar a sua alma, uma palavra de fé e conforto para o seu dia a dia. Bom demais começar o dia amanhã, abençoado domingo, hein? Como é bom, meu Senhor, maravilhoso Deus, estar aqui nesta manhã, te agradecer pela semana que inicia. Obrigado, Senhor, pelo alimento do nosso dia a dia, por guardar todos os nossos passos, cuidar da nossa família, amigos e ouvintes, e que possamos, Senhor, neste novo dia ser iluminado e que possamos proclamar o teu santo nome. Amém, meu Deus. Sempre, Senhor, guiai

0: Amém, meus amados, bora acalmar o nosso coração nesta manhã de domingo? Então prepare-se para o melhor do mundo gospel. Eu sou Mariana Manacai, estarei com você até as 9 horas, bora comigo! 7 horas e 5 minutos, vamos começar com ele aí, Luiz de Carvalho, Alvo Mais Que a Neve. Para você ligadinho nesta manhã gostosa de domingo, bora comigo!
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0: Amém. 7:09. Louvor lindo nesta manhã de domingo, hein? Aí, Luiz de Carvalho, alvo mais que a neve. Que louvor abençoado, hein, meus amados? Bênção de Deus, hein? Deus não se atrasa, ele chega exatamente na hora certa. Talvez você esteja esperando uma grande mudança, mas Deus queira mostrar primeiro aquilo que já mudou dentro de você. A forma como reage, pensa e escolhe também revela crescimento. Não despreze pequenas conquistas só porque ainda existem desafios. Você está avançando. Nem toda evolução faz barulho, mas algumas transformações silenciosas mudam uma vida inteira. Amém?
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0: É isso aí, meus amados. Bora comigo. Mais louvores abençoados, hein? Você já leu a sua Bíblia hoje? Não? Vai lá, hein? Sim, parabéns. Se não, tire uns minutinhos, vai lá, leia a Bíblia e enriqueça espiritualmente. Lendo a Bíblia, você desfruta de seus ensinamentos e tem a resposta para tudo o que você necessita e estará espiritualmente bem melhor. Bora na sequência mais que abençoada. Vem Gerson Rufino, Dia de Sol, para você ligadinho nesta manhã gostosa de domingo, hein? Bora comigo.
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0: A vida não muda apenas porque você cansou da situação. Ela começa a mudar quando suas atitudes ficam maiores do que as suas desculpas. Amém? Bom dia, meu amado.

0: 7h15, tá aí Gerson Rufino. Dia de sol, que louvor abençoado, hein? Bênção de Deus, meus amados. Senhor, existem sonhos guardados no coração da nossa família que ainda precisam de recursos para acontecer? Abre caminhos para que possamos avançar na direção deles sem comprometer nossa paz. Dê criatividade para encontrar soluções, disciplina para planejar e a perseverança para continuar. Que cada conquista aconteça no tempo certo e traga alegria para todos nós. Amém? Deus te dê serenidade para começar esse novo dia. Renove sua esperança e te prepare para um novo amanhecer de grandes planos, meu amado.
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0: É isso aí, 7h16. Deixa eu dar uma olhadinha aqui no meu WhatsApp para ver quem já está comigo cedinho aqui. Bora comigo? Bom dia, irmão Mariano. A paz de Deus esteja conosco. Um abençoado domingo para você, sua família e ouvintes da Melodia FM. São bênçãos puras acordar ouvindo só louvores. Nos dias em que a Melodia FM estava fora do ar, eu só ouvia louvores. Falei para todos os locutores. Amém, bênção. Que a nossa querida Ione Souza, lá de Itabuna, da Bahia, sempre ligadinha aqui conosco. Ione, obrigado pelo seu carinho aqui conosco, viu? Bênçãos, muitas bênçãos de Deus na sua vida. Quem está comigo também, minha irmã Creuza, está mandando aqui. Bom dia, se a gente acreditar que as coisas darão certos, elas darão. Isso se chama fé. Feliz domingo para você. Um abençoado domingo, minha irmã. Bênção de Deus na sua vida, viu? Meu grande irmão Paulo Santos também está conosco aqui. Graça e paz de Cristo, abençoado irmão Mariano. Aqui é Paulo e a Cláudia da Ecoprint, na escuta. A Ecoprint fica ali na Major Venâncio 233, em frente ali à Intercom. Toca aí para nós, Rivers of Babylon. Ah, vamos ver se a gente coloca para você aqui, Paulo, hoje. Vamos ver se está mais tranquilo. Eu vou achá-la aqui para você, viu, meu irmão? Bênção de Deus ter você aqui, o Paulo Santos, que é um dos nossos, que traz sempre uma palavra abençoada na Rádio Imensidão Gospel. Você quer ouvir Paulo Santos, quer ouvir pastor Marcelo de Oliveira, é só baixar o aplicativo Radiosnet para vocês ouvirem essas palavras abençoadas que esses irmãos nossos estão ali sempre trazendo para você, meu amado. Paulo Santos, Deus abençoe sempre, viu? Você e também a sua esposa Cláudia, um abraço especial para você. Quem está comigo aqui, bom dia com o Espírito Santo, que o Senhor te abençoe com paz, saúde e sabedoria para viver este novo dia com gratidão. Que Deus, na sua infinita glória, abençoe você e sua família. Obrigado por estar com todos, obrigado por estar com todos nós, ouvintes, Noilton, Edgar, juntos ouvindo essa bênção de programa. Se possível, toca a música Foi na Cruz, obrigado, que é a nossa querida ouvinte, a Marília, lá no Tijuco Preto. Obrigado, Marília, pelo seu carinho, viu? Bênção de Deus, sempre ter você aqui comigo. Quem está comigo também é o nosso irmão aqui, o Davi, Davi. O Davi está mandando aqui, eu vivo milagres todos os dias, o maior deles é ter um Deus que não desiste de mim. Bom dia, estou ouvindo a palavra, se não fosse pela fé, eu, Mariano, não estaria de pé novamente. Está aí o grande amigo Davi, um abraço para você, Davi, bênção de Deus sempre na sua vida, meu irmão. Outro que está aqui comigo, Adenilson, Bruna Carla, advogado fiel, Deus abençoe, Adenilson, obrigado pela sua participação sempre comigo aqui, viu? Bênção de Deus. Quem está comigo, então, paz do Senhor, irmão, confirmando a audiência todos os domingão. Deus abençoe, que é o nosso querido irmão, o Rubens, lá da Mafra, Santa Catarina. Não perde uma programação aqui do Musical Gospel. Obrigado, Rubens. Sempre Deus na sua vida, meu irmão. Outro que está aqui comigo. Bom dia, Mariano. Que a paz do Senhor esteja sempre com você, Mariano. Tudo bem com você e sua família? Graças a Deus. Que Deus abençoe poderosamente você, sua família, sua semana. Grande abração para você e para todos que estão ligadinhos nas bênçãos do Senhor. Mariano, quero ouvir louvor. Louvor, tá? Se você pode colocar aí, Odete Família, no Carvalhos, é minha irmã Sueli, Celso e o Márcio na Fazenda Santa Rita. Olha, Odete, manda para mim, o cantor, por favor, pessoal, caso vocês queiram ouvir algum louvor, manda para mim, por favor, o cantor e a música, tá bom? Para ficar mais fácil para mim, porque não tem como, às vezes, né, o nosso irmão está pedindo música e manda um trechinho da música, até eu sintonizar aqui já leva um tempão muito grande. Então, você quer ouvir uma música, manda, por gentileza, o nome da música e o cantor, tá bom, meus amados? Bênção de Deus. Um abraço para você, Odete, gratidão sempre por estar aqui comigo, viu? Muitas bênçãos de Deus na sua vida. É isso, meus amados. Daqui a pouquinho, mais participação dos nossos ouvintes aqui no Musical Gospel. Na sequência abençoada, vem de Maior Carrara, O Homem no Jardim. Pra você, ligadinho.
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0: Ah, então esse louvor eu vou dedicar a Iodete e toda a família. É, o Celso, também a sua irmã Sueli, o Márcio, lá na Fazenda Santa Rita. Um abraço pra você, Iodete. Então, esse louvor lindo pra você, tá bom? Deus abençoe sempre.

Amém. 7h25. Louvor abençoado aí. Tá aí de Mael Camarra. O homem no jardim que foi. Dedicação total aí. A nossa querida ouvinte, a Iodete e toda a família. Obrigado, Iodete, pelo seu carinho. Bênção de Deus ter você aqui. Domingo chegou. E com ele a presença de Deus e a alegria de um novo dia. Como é bom acordar e saber que existe um Deus que cuida de nós, que nos guarda, nos sustenta e nos acompanha em todos os momentos. É um privilégio viver debaixo do cuidado do Senhor e reconhecer a sua mão sobre a nossa vida, sobre a nossa casa e sobre a nossa família. Hoje declaramos que caminharemos debaixo da proteção de Deus, alcançados pela sua graça e envolvidos pelo seu amor. Que este seja um dia de livramentos, de paz, de boas notícias, de descanso e de manifestações da bondade do Senhor em nossos caminhos. Amém? Bom dia, meu amado!

Amém? Bom dia! Deixa eu ver quem tá comigo aqui, bora comigo. Vamos lá, deixa eu ver aqui. Deixa eu ver quem tá comigo aqui, vamos lá, meu computador. Oi Mariano, bom dia, tudo bem? Que você, seu domingo seja abençoado para você e sua família. Fica com Deus, que é a nossa querida ouvinte, a Grace, lá da Princesa do Sul, inglês. Bênção de Deus na sua vida, minha irmã. Vamos na sequência mais abençoada? É 7 horas e 27 minutos, tá vindo aí louvor. Aliança, será sempre Deus. Bora, meus amados.

7:31, tá em Louvor Aliança, será sempre Deus, que louvor abençoado, meus amados. Quem sou eu para duvidar dos teus planos, Senhor? Se até o fôlego que sustenta a minha vida é presente teu. Essa palavra se encontra em Atos capítulo 17, versículo 25. Muitas vezes as pessoas existem justamente quando estavam prestes a alcançar o resultado. O que você plantou com fé vai florescer no tempo certo. Permaneça firme mais um pouco. Confie em Deus. Deus está cuidando de cada detalhe da sua caminhada. Quem persevera até o fim descobre que a colheita é sempre mais doce quando regada com fé e paciência.

0: estar.
1: Um abraço especial, meu grande irmão, ela da Igreja do Brasil para Cristo, Saulinho. Saulinho tá ligadinho aqui. Bom dia, a paz de Deus para você, meu irmão Saulinho. Benção de Deus. Vou mandar um louvor daqui a pouquinho para você, viu, Saulinho? Toda a família, servo de Deus abençoado aí. Grande abraço, meu irmão. Vamos na sequência mais que abençoada? Ah, deixa eu só dar uma olhadinha aqui rapidinho no nosso WhatsApp, gente. Bom dia, Deus abençoe você, sucesso, tamo junto, parabéns, Deus abençoe, gostei muito, parabéns, sucesso. Que é o nosso grande irmão, o César, ouvindo a nossa programação. Ô César, Deus abençoe sua vida, obrigado por sempre estar aqui ouvindo o programa Musical Gospel, viu? Muita paz de Deus para você, meu irmão. Quem está conosco também é o nosso querido irmão, o Luiz Carlos, o Luiz Carlos da cidade de Paraguaçu, né? Bom dia, Mariano, domingo abençoado, obrigado, Luiz Carlos. Deus esteja com você sempre também, meu irmão. Bom dia, meu amigo Mariano. Manda um alô para nós todos aqui, que é o nosso querido, o nosso irmão e amigo lá, o José Bonifácio, tia Luzia ali, toda a família, hein? Meu sobrinho Alex, Ana Paula, minha sobrinhada ali. Um abraço para você, Bonifácio. Bênção sempre na sua vida. Outra que está comigo. Bom dia, Mariano. A Manacai, eu sou a Ana Lúcia Matheus, do sítio Boa Vista, da cidade de Eloy Mendes. Gostaria de ouvir o hino Cristo Mora no Meu Peito com o Messias. Que Deus derrame bênçãos sobre bênçãos em vocês da rádio e em todas as suas famílias. Deus é amor e ama a todos da rádio. Amém. Obrigado, Ana Lúcia. Daqui a pouquinho eu vou trazer para vocês, viu? Muitas bênçãos de Deus, meus amados.
0: E daqui a
1: vamos na sequência mais que abençoada. Vou trazer Voz da Verdade. Não é tarde demais. Vou dedicar meu grande amigo Saulinho. Bênção de Deus. Bora.
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0: Amém. 7h38, tá aí Voz da Verdade, não é tarde mais. Foi para o meu grande irmão Saulinho, lá da igreja O Brasil para Cristo. Um abraço especial ao meu pastor Ivanildo, minha pastora Lucrece, todos os nossos irmãos da igreja O Brasil para Cristo. É isso aí, meus amados. Bênção de Deus ter você aqui, hein? É muito bom mesmo. Que bênção, que honra ter você aqui nas manhãs de domingo. Deus, hoje eu quero te entregar aquilo que me machucou. Uma palavra que ouvi, uma atitude que não esperava, uma decepção que ainda não consegui superar. Não quero fingir que não doeu, mas também não quero continuar carregando isso todos os dias. Ajuda-me a perdoar no meu tempo e a aprender com o que aconteceu e principalmente a não permitir que uma ferida defina o resto da minha história. Que nesse dia meu coração encontre um pouco de liberdade e paz. Solução. Bora comigo? Mais uma sequência abençoada. Ah, vou trazer aqui o hino da Harpa Cristã. Bondoso amigo, pra você ligadinho nesta manhã gostosa de domingo.
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0: Ah, deixa eu ver, tá faltando aqui. Deixa eu ver, tem mais uma aqui comigo aqui. Vamos lá. Abençoado domingo, Mariano. Que Deus continue te abençoando. É maravilhoso acordar com esses louvores lindos por fazer. Gostaria de ouvir Shirley Carvalhais, né? Deus é tremendo. Muito obrigado, que a paz do Senhor esteja com você e família. Gigante abraço, Vânia Martins, Jardim Bangovira e Varginha. Bênção de Deus, Vânia. Tá mandando aqui uma mensagem, vamos lá, deixa eu trazer também a mensagem da Vânia. Bom dia, a verdadeira alegria não está no que você tem, mas com quem você compartilha o caminho. Sem improvisos, sem medo, faça o que for necessário. Não pegue atalhos, siga pelo caminho que você conhece, aquele que te fortalece. Acelere quando precisar, desacelere quando for sábio. E de vez em quando, dê uma paradinha para ler o manual que Deus escreveu para você. Encha sua alma de esperança e jogue fora qualquer mágoa que ainda pese no seu coração. Agradeça sempre o que Deus te deu hoje, que amanhã pode não se repetir. Ótimo e abençoado domingo. Tá aí a Vânia. Obrigado, Vânia, pela mensagem maravilhosa, viu? Bênção de Deus, meus amados. Vamos na sequência, então, abençoada? Bora comigo.

Amém. 7h43. Tá aí, louvor lindo da harpa, hein? É, bondoso amigo. Bora comigo, meu Deus. Que neste domingo seja um dia de paz no coração, de descanso na alma e de muitas bênçãos na nossa vida, meu amado. Senhor Pai Celestial, ouve a minha voz nesta manhã de domingo. Venho a Ti agradecer por esse novo dia. Obrigado pela noite que passou, pelo sono tranquilo e reparador. Nesta manhã, quero louvar Teu nome e pedir que cada minuto eu me lembre de que a minha vida é preciosa e que o dia de hoje Tu me destes para ser feliz. Amém? Bora comigo. Ah, deixa eu trazer aqui o louvor da Vânia, que me pediu. Vamos lá, da Shirley Carvalhais. Deixa eu mandar aqui para ela, vamos lá. Vamos lá, bora comigo.

0: Amém. Teixeira Carvalhais, Deus tremendo, louvor lindo pra você. Obrigado, Vânia, pela indicação do louvor, viu? Bênção de Deus sempre na sua vida.
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0: Ah, o melhor bom dia que tenho pra te oferecer hoje, Deus te abençoe. Não apenas hoje, mas todos os dias da sua vida. Bom dia, meu amado. Vamos na sequência mais que abençoada. Então tá vindo aí Guilherme Batista com muito louvor pra você, ligadinho.
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0: Bendito o homem que confia no Senhor e cuja confiança é o Senhor. Bom dia, meu amado.
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Horas 54 minutos, tá aí, Guilherme Batista, com muito louvor, louvor abençoado para você nesta manhã de domingo, meu amado. É, você já leu sua Bíblia hoje? Sim? Ah, parabéns, não, tire uns minutinhos, meu amado, vai lá, lê a Bíblia, enriqueça espiritualmente. Lendo a Bíblia, você desfrute seus ensinamentos e tem a resposta para tudo o que você necessita e estará espiritualmente bem melhor. Amém? É isso aí, vamos na sequência mais que abençoado. Deixa eu ver quem tá vindo aqui. Ah, deixa eu ver a participação comigo aqui. Vamos lá, vamos lá. Ah, tá aqui meu grande amigo Marquinhos. Ele tá mandando aqui uma mensagem. Vamos lá, para hoje, por onde passarmos, que encontremos paz e sorrisos pelo caminho. O sentido da vida é sermos felizes e importarmos com os nossos semelhantes. Paz e bem e um ótimo dia para você. Deus te abençoe. 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Um abraço também ao meu grande amigo Adilson Simões, ligadinho. O Artuzão já mandou áudio aqui. Artuzão, Deus abençoe sua vida. Daqui a pouquinho ouço aqui, viu? Um abraço para você, meu irmão. Muita gente participando aqui hoje do Musical Gospel, hein? Daqui a pouquinho, mais participação de nossos ouvintes, meus amados. Vamos na sequência abençoada? Ah, tá vindo aí a Natan Eliezer. Sai desse quarto. Para você que tá nesse quarto, meu amado. Esse hino é muito forte, viu? Bênção comigo. Eu confio em Deus e irei sempre confiar, porque Ele é grande e me protege de todo o mal que existe nesse mundo. Bom dia para você, meu amado. Natan Eliezer.

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5: 8:04.
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0: Amém. 8:04. É, você ligadinho aqui na melhor rádio do sul de Minas, hein? Rádio Melodia 102,3. A rádio que toca gospel nas manhãs de domingo. Sempre comigo, hein? Mariano Amanacá. É isso aí, meus amados. Vamos preparar agora? É agora aquele momento marcante aqui das nossas manhãs de domingo. Momento da palavra e oração com ele, pastor Marcel de Oliveira. Hoje, uma bela palavra para você. Feche os olhos e sinta o que tem Deus para falar com você nesta manhã de domingo, através da mensagem trago por ele aí, pastor Marcel de Oliveira. Vem comigo, pastor Marcel de Oliveira. Deixa o Senhor falar contigo, meu irmão. Bora!
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Oi Mariano, bom dia para você, bom dia para todos os ouvintes da Melodia FM 102,3. Vamos então à palavra e logo após a palavra, a oração da fé para você. Muito bem, nós temos uma mensagem hoje para você que está ouvindo o programa Musical Gospel. Livro de 1 Crônicas, capítulo 16, versículo 34. 1 Crônicas, capítulo 16, versículo 34. A palavra diz assim: rendei graças ao Senhor, porque Ele é bom, porque a sua misericórdia dura para sempre. A pergunta é: você tem rendido graças a Deus? Você tem dado graças a Deus por tudo aquilo que Ele tem feito na sua vida? Ou você tem murmurado? Tem muitas pessoas, às vezes, que murmura, e a murmuração não é bom. Ah, pastor, mas eu estou passando por um momento difícil na minha vida. Sim, momentos difíceis todos nós passamos, problemas todos nós passamos, mas a realidade é uma só: Deus, Ele quer ser adorado em todo o momento. Em todo momento, Deus, Ele quer que a gente sempre agradeça a Ele por tudo. Deus, Ele não quer que o ser humano reclame. Por isso que a palavra está dizendo: rendei graças ao Senhor, porque Ele é bom. Deus, Ele é sempre bom conosco. Sempre. Às vezes somos nós que não entendemos o Seu trabalhar, porque Deus trabalha de formas que nós não entendemos. Mas a gente precisa entender que Deus, Ele trabalha, porque Ele é bom. E o que é melhor, a misericórdia dele dura para sempre. Imagine se Deus tirasse a misericórdia. O que seria daquelas pessoas que reclamam de tudo? O que seriam daquelas pessoas que murmuram? Sabe aquela pessoa que nada está bom para ela? Deus, Ele quer que você adore a Ele em todos os momentos. Sempre agradeça a Deus por tudo. Às vezes, na nossa correria do dia a dia, tem pessoas que são assim. Você sai pela manhã para ir para o seu trabalho e às vezes você esquece de fazer uma oração. Você esquece de dizer: obrigado, Deus, pela minha casa. Obrigado, Deus, pela minha família. Obrigado, Deus, pelos meus filhos. Você se esquece de dizer e falar: Deus, me guarda, me protege. Na correria do seu dia a dia, é muito importante, sempre, quando você sair de casa, sempre agradeça a Deus. Já agradeça a Deus pela noite que você passou, porque você teve vida, você acordou, você está respirando novamente. Aí vem a questão: será que você rendeu graças a Deus? Será que você agradeceu a Deus pela noite que você teve? Tem muita gente que está em débito com Deus em agradecimento, em reconhecimento, até mesmo pela vida que Deus proporciona a mim e a você. E a palavra é bem categórica: nós temos que render graças ao Senhor, porque Ele é bom, e ainda bem que Ele é misericordioso. Então, você que está me ouvindo nesse momento agora, nunca deixe de agradecer a Deus por tudo que Deus tem colocado na tua mão. Por mais simples que seja, agradeça a Deus e renda graças a Ele, dizendo: Deus, obrigado, Senhor. Porque a partir do momento que você agradece, mesmo você tendo pouco, mesmo você tendo coisas simples ali no limite, mas você está agradecendo a Deus. E se você está agradecendo a Deus, se você rende graças a Ele em tudo que Ele coloca nas suas mãos, Deus, Ele vai te colocar no muito. Deus, Ele vai abrir grandes portas para você. Deus vai fazer grandes milagres na sua vida através do seu reconhecimento
de render graças a Ele e reconhecer a sua bondade. Reconheça que Deus é bom na sua vida. Reconheça que Deus Ele faz milagres na sua vida. Reconheça que você chegou aonde você chegou porque Deus permitiu. Reconheça que você está aonde você está porque Deus te colocou aí. Então, agradeça a Deus por esse trabalho. Agradeça a Deus por esse emprego. Agradeça a Deus por essa casa. Agradeça a Deus por essa família. Agradeça a Deus por tudo que Ele coloca nas tuas mãos. Renda graças a Ele, reconhecendo a sua soberania, porque Deus Ele é bom e a sua misericórdia dura para sempre. Maravilhoso Deus, eterno Pai, nesse momento, Senhor Jesus, eu entro diante da tua presença em oração. Quero que, meu Deus, apresentar todas as pessoas que estão ouvindo o programa Musical Gospel. Pai querido, Pai amado, vai entrando em cada vida, vai curando, meu Deus, todas as enfermidades, arrancando todas as dores, todas as feridas deste coração. Deus, em nome de Jesus agora, eu quero consagrar este copo com água, quero consagrar, meu Deus, essa peça de roupa, essa carteira de trabalho, essa fotografia, esse documento de causa na justiça. Eu creio, meu Pai, que a partir do momento que essa pessoa beber dessa água, ela vai receber a cura, ela vai receber o milagre, porque esta água, meu Pai, está sendo transformada em um santo remédio. Pai, em nome de Jesus agora, eu declaro todas as sortes de bênçãos e vitórias sobre a vida de todos aqueles que estão ouvindo esta oração, ouvindo este programa. Essa pessoa, meu Pai, que está no hospital doente, visita essa pessoa, cura essa pessoa, meu Pai, pelo poder da fé. Pai, que esse documento de causa na justiça seja consagrado. Pai, em nome de Jesus, essa fotografia seja consagrada. Pai, em nome de Jesus, nós enfatizamos a água em consagração neste momento, porque esta água está sendo transformada em um santo remédio para a cura, através da fé, através do teu poder. Em nome de Jesus, agora eu profetizo a vitória. Em nome de Jesus, agora eu profetizo o milagre sobre a tua vida. Em nome de Jesus, amém. E graças a Deus. Que você diga amém. Que você diga graças a Deus. Que você receba a sua vitória. Que você receba o seu milagre nessa manhã. Em nome de Jesus.

0: Você já percebeu que tá faltando olhar pro lado certo? 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
1: Muito bem, meu amigo Mariano Manacá. Eu encerro a minha participação de hoje aqui no seu programa Musical Gospel. Abraço do seu amigo de sempre, Pastor Marcelo Oliveira. E até domingo que vem, Mariano, se Deus assim permitir. Tchau, fique com Deus. Aquele abraço.

Amém. 8 horas e 14 minutos. Que palavra refrescante, hein, meus amados, e cortante aos nossos corações. Nesta manhã de domingo, Deus usando aí pastor Marcelo de Oliveira para falar com você, meu amado. É, hoje vem 1 Crônica, capítulo 16, versículo 34, hein? E você, meu amado, você já agradeceu a Deus hoje? É, Deus trabalha na sua forma. Adore a Deus por tudo. Tudo que está acontecendo aí na sua vida, hein? Ore pela manhã, à tarde, à noite. Peça a proteção de Deus. Renda graças a Deus em todos os momentos da sua vida. Agradeça sempre tudo o que você tem. Agradeça a Deus por você ter. Renda graças a Ele o tempo todo. E sua divina misericórdia e terá sempre um Deus vivo, presente, que dará tudo aquilo que você peça a Ele. Então, agradeça sempre, meu amado. Como diz aí pastor Marcelo de Oliveira, nessa palavra abençoada de domingo, trago aqui para o nosso programa Musical Gospel. Pastor Marcelo, Deus abençoe sempre a sua vida. Obrigado pelas palavras. Que o Senhor possa estar sempre ao seu lado, trazendo sempre palavras abençoadas para nós, viu? 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Deus abençoe sempre. Vamos na sequência mais que abençoada? Então vamos trazer Rayane Almeida. Somente agradecer. Bora com Deus.

0: Amém. 8h20. Só agradecer, Senhor, por tudo, pela minha família e pela minha vida. Um abraço especial, minha querida irmã Marlene, sempre ligadinha, minha irmã. Bênção de Deus na sua vida, viu? Também minha irmã Ana Maria, minha irmã Maria Aparecida, a Leila, a Creuza. E só agradecer a Deus pela vida de vocês, meus amados irmãs. Bênção de Deus. Deixa eu ver na sequência abençoada aqui. Bom dia, Mariano. Aqui é a Dulcineia do bairro São Francisco, Varginha. Gostaria de ouvir a música do Fabinho. Deus tem o melhor para mim. Ofereço a minha irmã Maria Helena, Mariana e Eloy Mendes e meu cunhado. Como é que é? Com Deus abençoe seu dia, seu domingo. Obrigado. Meu cunhado é Tonho Mulato, Mariano. Nós somos xará também. Assino Mariano, Cine Alves Mariano Correia. Ô, bênçãos. Ô, Dulcineia, bom saber demais, hein? Família Mariana é bênçãos, viu? Um abraço carinhoso para todos os familiares de Mariano. E a você, viu? Muito obrigado, Dulcineia, por estar aqui ouvindo a nossa programação. Ela mandou mensagem. Deixa eu ver aqui, vamos lá. Vamos ver.
1: Deus, neste domingo, dia 20 de setembro, agradeço por mais uma semana vivida. Abençoa meu lar, fortalece minha saúde e renova minha fé, trazendo paz ao coração e esperança para os novos caminhos. Amém.
0: Amém. Obrigado, viu, Dulcineia? Obrigado aí pela mensagem. Bênção de Deus. Deixa eu ver aqui outro que está comigo aqui. Vamos lá. Vamos lá. Ah, o Arthurzão, um abraço para você, Arthurzão. Também a Cristina aí no Jardim Áurea. Só gratidão pelas manhãs de domingo você está comigo, viu? A Vânia está agradecendo aqui. Obrigado, Vânia. Quem está comigo também? Bom dia, meu amigo, irmão Mariano. Paz do Senhor, ligadão aqui no programa, que é o Pastor Silvio. Envia louvor para nós, Ministério Nova Visão, na cidade de Eloy Mendes. Ô, Pastor Silvio, mandar para o senhor aí. Bênção, obrigado pelo seu carinho, todas as manhãs aqui conosco também. Bom dia, Mariano, tudo bem com você? Que Deus abençoe você, sua família. Mariano, gostaria de ouvir um louvor. Tua graça me basta, ofereço para minha irmã Luciene, no bairro de Fátima. Muitas vezes as folhas caem, mas a árvore não morre. Ela suporta firme o inverno, na certeza de que a primavera vai voltar, trazendo folhas, flores e novos frutos. Por isso, não desanime diante das dificuldades. Deus está presente em cada estação da sua vida. Tá aí a Vera Reis, ô Vera Reis, obrigado pelo seu carinho. Bênção de Deus sempre. É isso aí, meus amados. Bora comigo, daqui a pouquinho tem mensagem aqui da Marília, meus amados. Bora comigo. Ah, vou trazer o louvor então do Gerson Rufino para minha querida ouvinte, a Ana Lúcia Matheus, da cidade de Olay Mendes. Bora comigo.
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0: Bom dia, eu serei para sempre aquela pessoa que diz: Deus existe. Confie nele e ele proverá. Amém?

0: Amém. 8 horas e 26 minutos. Tá aí Gerson Rufino, gaveta empoeirada. Que fora para Ana Lúcia Matheus, em bênção de Deus. Às vezes Deus não muda o que está acontecendo ao nosso redor, mas traz calma para o nosso coração. É um milagre também estar nisso, encontrar paz quando tudo parecia motivo para ter medo. Mesmo sem entender o caminho, continue confiando. Deus já conhece cada passo que você ainda vai dar e estará com você em todos eles. Bom dia, meu amado.
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0: Ah, deixa eu trazer aqui o louvor. Ah, até a irmã, nossa irmã lá minha, né, do Ciné me pediu aqui. Ela falou, é Fabinho ou Fernandinho? Eu acho que é Fernandinho, viu, do Ciné? Deus tem o melhor pra mim. Então vou mandar pra você. O Fabinho eu nem consegui encontrar não, mas bora comigo.
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0: Aí, Fernandinho, 8 horas e 27 minutos. Deus tem o melhor pra mim. Tá aí, né, pra Dulcineia. É, Dulcineia Mariano, tá aí. Bênção de Deus, hein, Dulcineia? Lá no São Francisco.

0: Amém. Amém. 8 horas e 33 minutos. Tá, um abraço especial ao meu grande amigo José Aladir, também a Luísa, sua esposa, ouvindo nossa programação. Melhoras aí, Zeca. Vai dar tudo certo, viu? Deus está com você, meu irmão. Um dos melhores comentarista esportivo. Melhora aí, Zeca Aladir. Um abraço, meu irmão. Um abraço também a toda a nossa equipe da CIF Web TV, que vai estar hoje na transmissão esportiva, hein? Tá lá Carlão Valim, também Gabrielzinho, Thierry e também Gideon e Albertinho, trazendo o melhor aí da nossa transmissão esportiva CIF Web TV. 8 horas e 33 minutos, o senhor está com você, meu amado. Deixa eu ver quem está comigo aqui, vamos lá. Deixa eu ver quem está aqui, tem bastante gente aqui, vamos lá. Ah, vamos trazer a mensagem do nosso querido ouvinte, a Marília. Vamos lá, o que pensa que é sábio, gosta de se mostrar aos demais. O verdadeiro sábio não é mostrar ninguém, os demais vão até ele. Assim, os ensina o que tem que ser feito para viverem bem, e o resultado será sempre positivo. A palavra em Provérbios, capítulo 3, versículo 7, nos fala: não fique cheio de si, pensando que a sua própria sabedoria é a razão do seu sucesso. A verdadeira sabedoria é temer o Senhor e evitar o mal. Amados, ser sábio é passar para os demais a maneira certa de se posicionar na vida. Bom dia. Obrigado, Marília. Deus abençoe você, viu? Muitas bênçãos de Deus na sua vida e de toda a família do Edgar, do Noilton, que está sempre aqui comigo nas manhãs de domingo. Bom dia, Mariana e Augusta do Jardim Áurea. Mariano, põe a minha família no grupo de oração. Obrigado, Deus abençoe sempre, dona Augusta. Com certeza, vou mandar para o pastor Marcelo de Oliveira. Bênção de Deus ter você aqui comigo também. Quem está comigo também? Muito obrigado, está agradecendo aqui a Dulcineia. É Fernandinho, parabéns, ótimo domingo. Obrigado, Dulcineia. Eu que agradeço pela tua participação aqui, viu? Bênção sempre. Um abraço também ao meu sobrinho Joãozinho aqui, ouvindo a nossa programação, está ouvindo o programa. A mãe dele falou que der tempo tocar a música Raridade Anderson Freire. Vou, Joãozinho, vou ver se está aqui, manda para ela aí, viu? Abenço, família, bênçãos para vocês, família de Deus aí, que é minha irmã Maria Aparecida, a Batista, o Joãozinho e também o Matheus. Bora comigo então, vem comigo, mais louvores para você, meu amado. Vamos atender o pedido agora da nossa querida ouvinte, a Vera Reis, que está dedicando esse louvor a Lucena no bairro de Fátima, hein? Davi Sasser, tua graça me basta. Bora comigo!
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0: Bendito homem que confia no Senhor e cuja confiança é o Senhor.
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0: só tua graça. 8 horas e 42 minutos. Que bênção ter você aqui, meu amado. Bom dia, que seu dia seja iluminado, abençoado, cheio de vitórias. Aproveite cada momento. Agora quero mandar uma paz especial ao pastor Silvio. Vou mandar esse louvor para ele aí. Agora vem Cícero Nogueira, Se Jesus Voltasse Agora. E a todos vocês, meus amados ouvintes, que estão ouvindo a nossa programação nesta manhã gostosa de domingo, hein? Um abraço especial, Cecília, tá mandando aqui. Bom dia, tudo bem com vocês? Bênção demais, viu, Cecília? Um abração. E tá mandando aqui que este domingo seja um dia de paz, família, boas conversas e corações mais leves. Que Deus renove as suas forças, abençoe seus planos e enche a sua vida de alegria. Aproveite cada momento como um presente. Bom dia. Obrigado, Cecília. Deus abençoe. Bora comigo.
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0: Aí, louvor lindo para você, Cícero Nogueira, Se Jesus Voltasse Agora. Vou dedicar aí ao nosso querido irmão Silvio, lá da cidade de Eloy Mendes. Bora comigo. Também a Cecília, viu, Cecília?

Amém. 8 horas e 46 minutos. Tá aí Cícero Nogueira. Se Jesus voltasse agora. O próximo louvor vou dedicar também aí a Dona Augusta.

Amém. Tá aí Anderson Freire, 8 horas e 51 minutos, raridade. Que louvor lindo, hein, meus amados? Só gratidão ao Senhor nosso Deus. Será que você não sabe? Nunca ouviu falar? O Senhor é o Deus eterno, o Criador de toda a terra. Ele não se cansa nem fica exausto. Sua sabedoria é insondável. Ele fortalece o cansado e dá grande vigor ao que está sem forças. Até os jovens se cansam e ficam exaustos, e os moços tropeçam e caem. Mas aqueles que esperam no Senhor renovam as suas forças.

0: voam bem alto como águias, correm e não ficam exaustos, andam e não se cansam. Esta palavra se encontra em Isaías, capítulo 40, versículo 28 a 31. Bênção de Deus, meus amados!
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0: Deixa eu ver a sequência abençoada. Deixa eu ver quem tá vindo aqui. Ah, tá vindo aí Mariana Rocha, Silêncio de Deus. Bora comigo.
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0: Uma paz especial, Dona Zélia. Esse louvor está indo para a senhora, viu, Dona Zélia? Bênção de Deus. Bom dia, Mariana. Paz do Senhor para você e sua família. Estou curtindo o seu programa. Bom demais. Obrigado, Dona Zélia. Deus abençoe sempre. Essa música é para a senhora, viu, Dona Zélia?

0: Amém. 8 horas 56 minutos. Louvor lindo aí, Mariana Rocha. Silêncio de Deus, meus amados. Que louvor maravilhoso e abençoado, hein? Gosto muito da voz da Mariana. A Mariana Rocha, viu? Bênção de Deus. Um abraço especial ao meu grande amigo Luiz e a Lúcia na cidade de Pouso Alegre, ouvindo a nossa programação. Um abraço para você, Luiz. Tá mandando aqui: Pai, em tuas mãos entrego este novo dia. Aos seus cuidados eu confio a minha vida, a minha família e os meus amigos. Um abraço, Luiz. Bênção de Deus ter você sempre, meu amado. É isso aí, meus amados. 8 horas e 57 minutos. Eu vou encerrar aqui com o Wagner Roberto, né? Um dos 10, dedicação total do meu irmão lá, o Rubens, lá da cidade de Mafra, Santa Catarina, viu, Rubens? Vou mandar para você, Wagner Roberto. E a gente está encerrando a nossa programação, né? Quero agradecer a participação e sintonia de todos vocês, meus amados, ouvintes, irmãos aí de Varginha, toda a região. Convidados para sempre, todos domingão aí das 7 às 9, está comigo aqui, Mariano Manacá. Uma paz especial à minha querida esposa, à minha Fran, meu filho Thierry, minha filha Larissa, aos amigos aqui da Melodia, o diretor da Rádio Tibé, superintendente da Fundação Marquinhos Benfica e o meu parceiro sempre, ele, Roberto Carlos. Só a gratidão, meu irmão. Louvor lindo para a gente estar encerrando o nosso musical gospel. Sabe por quê? Aqui a música gospel toca a sua alma.
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2: Essa história é muito linda. 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

0: 8 horas e 59 minutos, um abraço também ao seu Jaime, a irmã Silvana, abençoado aí de Deus, viu, seu Jaime? Bênção de Deus, mandou um áudio pra mim aqui. A Vera Reis também, bom domingo, Mariana e sua família. Hoje tem Cruzeiro, tomara, hein, Vera Reis? O sucesso não é a chave para a felicidade. A felicidade é a chave para o sucesso. Bênção de Deus, Vera Reis. Aqui, tá, Ana Lúcia Matheus tá perguntando. Mandei sim, viu, Ana Lúcia Matheus? Mandei Gerson Rufino, eu não acho que é cadeira poeirada, um negocinho que eu mandei de Gerson Rufino pra você, viu? Bênção de Deus ter vocês aqui, meus amados. É isso aí, vamos encerrar a nossa programação. É, bênção de Deus, viu? A paz do Senhor Jesus Cristo para todos os nossos ouvintes, irmãos. Saúde, graça e paz. Que a sua semana seja abundantemente abençoada. Que o Senhor esteja à frente de todas as suas decisões. E que o amor de Deus faça parte do seu dia a dia. Feliz semana na presença do Senhor. E até o próximo domingo com mais um programa Musical Gospel. Se assim o mestre permitir comigo, Mariano Manacá. Valeu, obrigado! Um abraço especial, meu querido pastor Marcelo de Oliveira. Gratidão sempre, pastor.
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0: Ao Paulo Santos, meu muito obrigado.
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0: Ninguém morre enquanto permanece vivo dentro da gente. As melhores coisas da vida são as pessoas que amamos, os lugares onde estivermos e as memórias que fizermos. Ontem é história, amanhã é um mistério e hoje é um presente. Aproveite, faça o que você quer fazer da maneira que você pode. Uma paz especial, meus amados. Ótima semana e que Deus esteja à frente, da sua frente, para te guardar e te proteger sempre. Bênçãos e até o próximo domingo comigo, Mariana Manacá. Obrigado, valeu!
1: Aleluia.

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0: 9:05. 102,3.

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13: 10 horas e 6 minutos.

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1: 11 horas e 4 minutos.
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4: 11 horas e 23 minutos.

0: 11:32.
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23: 13 horas e 5 minutos.

0: Demir pergunta, ficando sem resposta.
1: 13 horas e 28 minutos.
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12: 14 horas e 11 minutos.
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1: 18 horas.

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0: Deus, que resumiste toda a sagrada lei com amor a vós e ao próximo, concedei-nos que, observando os vossos mandamentos, mereçamos chegar à vida eterna. Por nosso Senhor Jesus Cristo, vosso Filho, que é Deus, e convosco vive e reina na unidade do Espírito Santo, por todos os séculos dos séculos.
1: Amém. Leitura do livro do profeta Isaías. Buscai o Senhor enquanto pode ser achado. Invocai-o enquanto ele está perto. Abandone o ímpio seu caminho, e o homem injusto suas maquinações. Volte para o Senhor, que terá piedade dele. Volte para o nosso Deus, que é generoso no perdão. Meus pensamentos não são como os vossos pensamentos. E os vossos caminhos não são como os meus caminhos, diz o Senhor. Então, meus caminhos estão acima dos vossos caminhos, e meus pensamentos acima de vossos pensamentos, quanto está o céu acima da terra. Palavra do Senhor. Amém.

Leitura da carta de São Paulo aos Filipenses. Irmãos, Cristo vai ser glorificado no meu corpo, seja pela minha vida, seja pela minha morte. Pois, para mim, o viver é Cristo e o morrer é lucro. Entretanto, se o viver na carne significa que meu trabalho será frutuoso, que neste caso não sei o que escolher. Sinto-me atraído para os dois lados. Tenho desejo de partir para estar com Cristo, o que para mim será de longe o melhor. Mas para vós é o mais necessário que eu continue a minha vida neste mundo. Só uma coisa importa: vivei à altura do Evangelho de Cristo, palavra do Senhor.

saiu de madrugada para contratar trabalhadores para sua vinha. Combinou com os trabalhadores uma moeda de prata por dia e os mandou para a vinha. Às 9 horas da manhã, o patrão saiu de novo, viu outros que estavam na praça desocupados e disse: "Ide também vós para minha vinha e eu vos pagarei o que for justo." E eles foram. O patrão saiu de novo ao meio-dia e às 3 horas da tarde fez a mesma coisa. Saindo outra vez pelas 5 horas da tarde, encontrou outros que estavam na praça e lhes disse: "Por que estás aí de

0: 诶诶。
1: Som.
0: Acolhei benigno, Senhor, nós vos pedimos, as oferendas do vosso povo, para que alcancemos pelos celestes sacramentos o que professamos filialmente pela fé, por Cristo nosso Senhor.
2: Amém.
0: O Senhor esteja convosco.
3: Ele está no meio de nós.
0: Corações ao alto.
3: O nosso coração está em Deus.
0: Demos graças ao Senhor, nosso Deus.
3: É nosso dever e nossa salvação.
0: Na verdade, é digno e justo, é nosso dever e salvação dar-vos graças sempre em todo lugar. Senhor Pai Santo, Deus Eterno e Todo-Poderoso, em vós vivemos, nos movemos e existimos, e ainda em nossa condição corporal, não só sentimos todos os dias as provas do vosso amor de Pai, mas também já possuímos o penhor da eternidade. Pois tendo recebido as primícias do Espírito, pelo qual ressuscitaste Jesus dentre os mortos, esperamos a plena realização do mistério pascal. Por isso também nós vos louvamos com todos os anjos, cantando em alegre celebração a uma só voz.

0: verdade, ó Pai, vós sois santo e fonte de toda santidade. Santificai, pois, estes dons, derramando sobre eles o vosso Espírito, a fim de que se tornem para nós o corpo e o sangue de nosso Senhor Jesus Cristo.
1: Enviai o vosso Espírito Santo.
0: Estando para ser entregue e abraçando livremente a paixão, Jesus tomou o pão, pronunciou a bênção de ação de graças, partiu e o deu a seus discípulos, dizendo: tomai todos e comei. Isto é o meu corpo que será entregue por vós.

Do mesmo modo, no fim da ceia, ele tomou o cálice em suas mãos e, dando graças novamente, o entregou a seus discípulos, dizendo: Tomai todos e bebei. Este é o cálice do meu sangue, o sangue da nova e eterna aliança, que será derramado por vós e por todos para a remissão dos pecados. Fazei isto em memória de mim.

0: Mistério da fé.
1: Anunciamos, Senhor, a vossa morte e proclamamos a vossa ressurreição. Vinde, Senhor Jesus.
0: Celebrando, pois, o memorial da morte e ressurreição do vosso Filho, nós vos oferecemos, ó Pai, o pão da vida e o cálice da salvação. E vos agradecemos porque nos tornastes dignos de estar aqui na vossa presença e vos servir. Suplicantes vos pedimos que, participando do corpo e sangue de Cristo, sejamos reunidos pelo Espírito Santo num só corpo. Lembrai-vos, ó Pai, da vossa Igreja, que se faz presente no mundo inteiro, e aqui convocada no dia em que Cristo venceu a morte e nos fez participantes de sua vida imortal. Que ela cresça na caridade em comunhão com o Papa Francisco, Papa Leão, com o nosso Bispo Walter, os bispos do mundo inteiro, os presbíteros, os diáconos e todos os ministros do vosso povo.
1: Lembrai-vos, ó Pai, da vossa Igreja.
0: Lembrai-vos também na vossa misericórdia dos nossos irmãos e irmãs que adormeceram na esperança da ressurreição. E de todos os que partiram desta vida, acolhei-os junto a vós na luz da vossa face.
1: Deles, ó Senhor, a luz eterna.
0: Enfim, nós vos pedimos, tende piedade de todos nós e dai-nos participar da vida eterna, com a Virgem Maria, Mãe de Deus, com São José, seu esposo, os apóstolos, a Beata Inhaxica e o Beato Padre Vítor e todos os santos que neste mundo viveram na vossa amizade, a fim de vos louvarmos e glorificarmos por Jesus Cristo, vosso Filho.

Guiados pelo Espírito de Jesus e iluminados pela sabedoria do Evangelho, ousamos dizer, Pai Nosso.

0: Livrai-nos de todos os males, ó Pai, dai-nos hoje a vossa paz. Ajudados pela vossa misericórdia, sejamos sempre livres do pecado e protegidos de todos os perigos, enquanto aguardamos a feliz esperança e a vinda do nosso Salvador, Jesus Cristo.
1: Crê agora para sempre.
0: Senhor Jesus Cristo, dissestes aos vossos apóstolos: eu vos deixo a paz, eu vos dou a minha paz. Não olheis os nossos pecados, mas a fé que anima a vossa igreja. Dai-lhe segundo o vosso desejo a paz e a unidade. Vós que sois Deus com o Pai e o Espírito Santo.
1: Amém.
0: A paz do Senhor esteja sempre convosco.
1: O amor de Cristo nos uniu.

0: provai e vede como o Senhor é bom. Feliz de quem nele encontra o seu refúgio. Eis o Cordeiro de Deus, que tira o pecado do mundo.
1: Senhor, eu não sou digna de que entreis em minha morada, mas dizei uma palavra e serei salvo.

No silêncio do seu coração, agradeça por este alimento. Entregue ao Senhor a sua semana. Confie ao Senhor o seu coração, os seus projetos, tudo aquilo que você planeja para viver, confiando sempre que Deus está cuidando de todos os nossos passos, de tudo aquilo que temos para resolver, para decidir. Que o Senhor fortaleça agora

Que o Senhor agora traga a paz ao seu coração. Que você sinta agora essa força, esse poder, essa presença de Deus dentro de você. E cante mais uma vez adorando o Senhor.

0: graças e louvores se deem a todo momento. Coração de Jesus providente, providenciai vocações. Oremos. Sustentai, Senhor, de bondade, com vosso constante auxílio, os que reconfortais com os vossos sacramentos, para podermos colher os frutos da redenção, na liturgia e na vida, por Cristo nosso Senhor. Podem sentar um instante, por gentileza, para ouvirmos os comunicados.
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0: Muito bem. Gostaria de reforçar esse aviso, né? Próxima sexta-feira começa o nosso dozenário aqui da nossa padroeira, Nossa Senhora do Rosário. Então você está convidado a vir rezar conosco, a convidar mais gente para participar deste momento em honra à Nossa Senhora. Gostaria de chamar aqui à frente a Letícia e a Bruna, por gentileza. Nós hoje estamos encerrando o nosso final de semana com a juventude aqui na nossa paróquia. Foram 3 dias de muitas experiências com Deus, através das orações, dos encontros, da convivência. E nós estamos agora fazendo a transição da coordenação, né? A Letícia ficou conosco na coordenação durante 1 ano e meio, né? Ainda vai ficar esse restinho de ano sendo suporte aí para o pessoal que vai assumir. E quem vai assumir no lugar dela é a Bruna. Então vamos saudá-las com uma salva de palmas. Agradecemos a Letícia por todo o carinho, toda a disponibilidade com os nossos jovens, com o setor juventude, e que Deus continue sempre iluminando seus caminhos, e desejamos muitas bênçãos, perseverança para a Bruna também, que vai assumir este desafio aqui conosco. Obrigado, meninas. Podemos ficar em pé. Agradeço a presença de cada um de vocês. Desejo a todos uma semana abençoada. Agradeço também a todos que nos ajudaram

0: nessa liturgia de hoje. A nossa proteção está no nome do Senhor,
1: que fez o céu e a terra.
0: Que desça sobre vocês aqui presentes, também sobre todos aqueles que rezaram conosco pela Rádio Melodia, a bênção, a proteção de Deus Todo-Poderoso, Ele que é Pai, Filho e Espírito Santo.
1: Amém.
0: A alegria do Senhor seja a vossa força e de em paz, e que Ele vos acompanhe.
1: Graças a Deus.

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